0: Secretária Nacional de Acesso à Justiça, Sheila de Carvalho, comentou que a operação conseguiu impedir outros crimes.
1: A operação permitiu evitar que mais uma menina fosse vítima, que já estava mapeada para isso acontecer nos próximos dias. Então, esse esforço integrado que a gente tem realizado é para manter as nossas mulheres vivas.
0: Nas duas operações, o Laboratório de Operações Cibernéticas atuou na análise de evidências digitais, na identificação de conexões entre investigados e na articulação entre as forças de segurança envolvidas. O ministro da Justiça e Segurança Pública, Wellington César Lima e Silva, destacou a importância do trabalho integrado.
2: Nós temos um fluxo de cooperação permanente com a Polícia Federal, com as polícias civis dos diversos estados, com os ministérios públicos dos diversos estados, com os diversos órgãos de inteligência. Esse tipo de colaboração possibilita uma atuação integrada e qualificada no combate a esses crimes.
0: As investigações permanecem em andamento para análise do material apreendido, a identificação de outros envolvidos e a responsabilização dos investigados, conforme o avanço dos respectivos inquéritos policiais. Lembrando que os casos de violência contra mulheres podem ser denunciados pelo Ligue 180, que funciona 24 horas por dia, gratuitamente. Reportagem Márcia Fernandes.
3: E estão abertas as inscrições para o curso Gestoras em Rede, voltado à formação de gestoras estaduais e municipais que atuam com políticas públicas para as mulheres.
4: A capacitação é gratuita e será realizada de forma online.
5: Estão abertas as inscrições para o curso Gestoras em Rede, Formação em Gestão de Políticas Públicas para as Mulheres. A iniciativa é destinada a gestoras estaduais e municipais responsáveis pela elaboração, coordenação e implementação de ações voltadas à promoção dos direitos das mulheres. O curso é gratuito, tem carga horária de 96 horas e vai ser realizado com atividades online, ao vivo e também em formato assíncrono. A formação integra uma estratégia nacional de fortalecimento da gestão pública e de cooperação entre União, estados e municípios. O objetivo é oferecer instrumentos para planejamento, execução, monitoramento e avaliação das políticas públicas, além de criar uma rede permanente de troca de experiências entre as equipes que atuam nos organismos de políticas para as mulheres. Ao final do curso, as participantes devem elaborar diagnósticos e planos de ação voltados aos próprios municípios e estados. Para se inscrever, acesse gestorasemrede.com.br. Claudimário Carvalho, para a Voz do Brasil.
4: As propagandas e publicidades sobre apostas de cota fixa, as chamadas bets, passaram a ter novas regras voltadas à proteção aos consumidores.
3: Elas estabelecem, entre outras coisas, limites sobre o que pode ser dito nessas propagandas, responsabilização solidária de quem veicula as publicidades e proteção às crianças e aos adolescentes.
4: Além disso, as propagandas de bets terão também que exibir mensagens de alerta sobre os riscos envolvidos nas apostas.
3: Sobre tudo isso, nós conversamos com a secretária de Prêmios e Apostas do Ministério da Fazenda, Daniele Correia.
4: Eu e Mariana Jungmann também falamos com ela sobre saúde e bets. Acompanhe.
6: Secretária Daniele Correia, muito bem-vinda à Voz do Brasil. Vamos falar um pouco sobre essas duas portarias que regulam a publicidade sobre as apostas de cota fixa. A gente pode traduzir que é uma regulamentação sobre as propagandas de bets, assim, para ficar mais claro para o nosso público. E o que que estabelecem essas portarias?
7: Bom, obrigada. Para a gente é sempre importante aqui na Secretaria de Prêmios e Apostas ter a oportunidade de tratar sobre o tema. E, de fato, quando a gente está falando dessas duas portarias, as portarias mais recentes aqui, a gente está falando desse universo de publicidade, propaganda e ações de marketing nesse mercado de aposta de cota fixa. Acho que é sempre importante dizer que esse mercado de aposta de cota fixa é um serviço público, né? E a lei, a 14.790, é a lei que traz ali a regulamentação e traz ali diretrizes legais na implementação, não só desse tema de publicidade, mas diversos outros temas. E a nova portaria ministerial ali, a 73, ela traz ali, reforça alguns conceitos, acho que amplia ali a questão da proteção ao consumidor apostador. Mas também traz ali a distribuição da responsabilidade solidária em todo esse veículo de comunicação, de divulgação, seja pessoas físicas e jurídicas, nesse mercado.

0: de apostas. E a gente tem uma outra portaria que altera a portaria que trata de jogo responsável, que trata dessas obrigações também legais que os agentes operadores precisam cumprir entre publicidade, ações de marketing e propaganda, que é justamente as frases de advertência, né? O 18+, e foi importante para a gente ali trazer e clarificar sobre o tema.
1: Essas frases de advertência, né, que vão ter que conter nas publicidades, elas devem dizer o quê? E que tipo, e por que que esse tipo de mensagem é importante, secretária?
0: Bom, as frases é: o Ministério da Fazenda adverte. E aí você tem: aposta não é investimento. Essa é uma das frases. A outra é: apostar pode causar dependência. Né? E uma questão de que apostar faz você perder dinheiro. Então é justamente nessa perspectiva, seja da saúde mental, seja da saúde financeira, do endividamento.
1: Ainda falando das mensagens, ela tem um tamanho mínimo, né? Ou seja, tem que estar num formato legível, facilmente visível, né, para o consumidor.
0: Exatamente. A gente traz ali, e aí de novo, né, a necessidade de que eles estejam ali num tamanho mínimo de 10%, e a gente reforça, inclusive, nessa nova portaria, que eles precisam estar de uma maneira horizontal, né? Porque muitas vezes, né, tornar essa frase de uma maneira muito mínima e verticalizada dificulta até a leitura por parte, né, da sociedade.
2: Escondendo a frase.
0: Exatamente.
2: Né?
0: Então, a necessidade de se ter isso de maneira legível, né, num contraste visual ali também, né? Você ter um fundo ali que a pessoa consiga ler. E eu acho que são todas essas informações que são importantes.
2: Agora, um outro ponto importante dessa nova regulamentação sobre a publicidade de jogos é que ela passa a responsabilizar também quem faz a propaganda, né? Quem veicula a propaganda. E aqui a gente está falando, inclusive, dos influenciadores digitais, secretária, dos veículos de comunicação, e aí enxergando os influenciadores digitais também como uma espécie de veículo de comunicação, é isso? O que está previsto nessa responsabilização?
0: Sim, a ideia é a portaria, ela traz isso tanto voltado para pessoas físicas quanto para pessoas jurídicas, né, que veiculem, que distribuem, que impulsionem, né, que propaguem, não só a questão das bets ilegais. Aí eu acho que é importante também, né, você ter essa responsabilização, porque quando você está falando de um ambiente ilegal, você não tem essas ferramentas à disposição daquele consumidor, daquele apostador. Então, né, você fica muito mais frágil no desenvolvimento de riscos e de transtorno de jogo e do endividamento. Então, elas não precisam cumprir as regras, e também no processo, né, de junto com as operadoras legalizadas, mas no processo de cumprir o que está dizendo ali a lei, né? No sentido, e das portarias, reforçado agora pela portaria interministerial, no sentido de que o jogo, ele tem restrições na sua publicidade, né? Você não pode dizer que o jogo, ele substitui a renda, você vai ficar socialmente aceito, né? Você é mais bonito porque você joga. Então, a própria proteção que a gente comentou aqui, né, da criança e do adolescente. Então, você não pode veicular a publicidade para criança, né? A criança não pode ser alvo da publicidade, ela não pode estar na publicidade. Então, eu acho que a distribuição da responsabilidade aí, eu acho que é importante, né, nesse mercado.
1: Secretária, esse tipo de regulação sobre a publicidade deve ter efeito para reduzir a quantidade de apostas, né? Especialmente nos casos de compulsão, não é isso?
0: A ideia é justamente isso, né? Se você está num ambiente, no mercado, onde você está falando de entretenimento, né? E quando isso passa, isso não é mais um entretenimento, isso não, você está colocando aquela pessoa em risco, né? Então, de novo, essa é uma série de mecanismos que eu acho que é importante, né, colocar à disposição. E aí eu queria ter a oportunidade aqui para dizer que a gente lançou no final, obviamente, o Ministério da Fazenda, junto com a SPA, isso já estava na agenda regulatória, a gente lançou a plataforma centralizada de autoexclusão. Então, hoje, se um cidadão, ele não quiser apostar, ou ele não quiser estar nessa atividade, ou enfim, estar nesse mercado, ele pode utilizar essa plataforma, onde você fica auto-excluído de todas as plataformas autorizadas pela SPA em âmbito nacional. E aí você pode dizer se é por um prazo determinado ou por um prazo indeterminado. Então, você pode se auto-excluir por um mês, por 3 meses, por 6 meses, por 9 meses, por 12 meses, ou indeterminado. E lá você pode dizer o motivo também. E a gente percebe que um dos principais motivos é justamente a perda de saúde, de controle mental, né? Então, acho que, de novo, essa é uma outra ferramenta também à disposição de qualquer pessoa da sociedade, obviamente, né? Que queira utilizar.

0: E a gente traz ali uma série também de outras questões, como ferramenta de autoteste da saúde, autoteste financeiro. Enfim, são todos os mecanismos e ferramentas nessa questão do jogo responsável.
1: É importante aqui a gente lembrar também que quem tiver identificando que tem problemas de saúde mental relacionados à questão do jogo deve procurar ajuda,
0: sim,
1: né, secretária?
0: Exatamente.
1: E aí dentro do SUS a gente tem possibilidades,
0: sim,
1: de acompanhamento e de tratamento, né?
0: Exatamente. A gente tem um acordo de cooperação técnica com o Ministério da Saúde, que é um grande parceiro. A gente, ano passado, começamos com um grupo de trabalho interministerial, junto com o Ministério da Saúde, Ministério do Esporte, a Secretaria de Comunicação Social, justamente nesse trabalho de se pensar, né, quais são as ferramentas. Porque quando você tem identificação de que você tem um risco, né, ou desenvolvimento de um potencial risco ali, você também precisa procurar caminhos. Então, o SUS, ele desenvolveu ali, ele fez um trabalho junto com toda a rede de colaboradores, não só da Unidade Básica de Saúde, mas também do próprio CAPS, né, na formação, né, no desenvolvimento da capacitação dessas pessoas, no recebimento dessas pessoas, na identificação dessas pessoas. Também fez ali um teleatendimento, então eles construíram, desenvolveram um teleatendimento voltado para essa parte de transtorno do jogo, de identificação, e o desenvolvimento ali de capacitação junto às unidades do CAPS, né, mais próximo da localidade da pessoa. Então a gente também, na página da plataforma centralizada de autoexclusão, a gente fornece todos esses telefones, esses endereços, a página do DataSUS, se a pessoa também quiser fazer o seu autoteste da saúde, né, porque você se identifica, mas você precisa também achar um caminho ali.
1: Muito bem, nós conversamos com Daniele Correia, secretária de Prêmios e Apostas do Ministério da Fazenda. Secretária, muito obrigada pela sua entrevista à Voz do Brasil.
0: Obrigada a vocês.
2: Como nós ouvimos, o Sistema Único de Saúde oferece ajuda para quem enfrenta problemas relacionados a jogos e apostas.
3: O serviço de teleatendimento em saúde mental teve início em março e, a partir de hoje, oferece 100 mil acompanhamentos por mês.
2: O atendimento é remoto, sigiloso e pode ser o primeiro passo para o acesso à rede pública de cuidados.
4: Segundo o Ministério da Saúde, mais de 25 milhões de pessoas fizeram apostas em 2025. Desse total, cerca de 4,4% apresentam dependência de jogos, condição que pode causar prejuízos à saúde mental, às finanças e às relações pessoais. Alguns sinais podem indicar a necessidade de buscar ajuda, como o aumento do tempo ou do dinheiro gastos com apostas, preocupação constante com jogos e mudanças no sono, no humor, na rotina ou nos relacionamentos. O Sistema Único de Saúde oferece atendimento sigiloso para pessoas que enfrentam esse problema. O serviço funciona como porta de entrada para a rede de atenção psicossocial e disponibiliza orientação, acompanhamento profissional e apoio também aos familiares, como explica o ministro da Saúde, Alexandre Padilha.
5: Então, além de abrir a porta do cuidado individual, de quem sofre com o vício e dos seus familiares, a gente está abrindo uma outra porta, que é ter um diagnóstico cada vez melhor do problema, para ter ações cada vez mais preventivas, regulatórias.
4: Para acessar o atendimento remoto, basta entrar no aplicativo ou na versão web do Meu SUS Digital, fazer login com a conta gov.br, acessar a área de mini-apps e selecionar a opção Problemas com Jogos de Apostas. Em seguida, o usuário responde a um autoteste que auxilia na identificação do tipo de cuidado mais adequado. Quando o resultado indica risco moderado ou elevado, o encaminhamento para o teleatendimento é feito pela própria plataforma. Nos demais casos, são apresentadas orientações sobre os serviços disponíveis na rede de atenção psicossocial. De acordo com o Ministério da Saúde, o serviço remoto teve início em março e passa a oferecer 100 mil atendimentos mensais. Explica o diretor do Departamento de Saúde Mental, Marcelo Quimate Dias.
6: Então, nessa primeira ação, nós tínhamos uma média de mais ou menos uns 600 atendimentos por mês. Tivemos uma procura muito grande e, a partir de agora, a gente vai passar a oferecer até 100 mil atendimentos por mês.
4: Quem preferir, também pode procurar atendimento presencial em uma unidade básica de saúde. No local, a pessoa e seus familiares recebem acolhimento, orientação e avaliação inicial. Quando necessário, a equipe pode encaminhar o paciente para o Centro de Atenção Psicossocial, o CAPS, onde é oferecido atendimento multiprofissional. Reportagem Thaís de Araújo.
3: E relembrando, pela plataforma de autoexclusão é possível solicitar o bloqueio do acesso às plataformas de apostas.
2: Para isso, basta

0: acessar a página da ferramenta e entrar com a conta gov.br.
1: Doadores de sangue que colocaram piercing, fizeram tatuagens ou cirurgias não precisam mais esperar 12 meses para voltar a doar.
0: Pois é, as regras para doação foram atualizadas e devem estar implantadas nos hemocentros do país até setembro.
1: O objetivo é aumentar os estoques de sangue, garantindo a qualidade e a segurança do material.
2: Doar sangue salva vidas. Para se ter uma ideia, uma única doação pode ajudar até 4 pessoas. A funcionária pública Axa Cruz, que mora em Brasília, já doa sangue há 16 anos.
3: Um ato tão simples, rápido e que pode salvar vidas. Então eu me sinto muito honrada. 3 vezes por ano, inclusive uma delas é no dia do meu aniversário. Para mim já virou uma tradição.
2: E quem recebe esse sangue pode ficar tranquilo. Todo o material coletado passa por um rigoroso controle de qualidade e por testes que garantem a segurança das transfusões. Para reforçar ainda mais esse controle e ampliar a segurança de doadores e pacientes, o Ministério da Saúde atualizou os regulamentos técnicos que orientam os serviços de hemoterapia em todo o país. Como explica a gerente de captação de doadores do Hemocentro de Brasília, Kelly Barbie.
4: Cada vez mais o sentido de aprimorar, de melhorar os exames para testar uma qualidade cada vez maior desse sangue coletado. Então, você não vai precisar esperar mais 12 meses para muitos impedimentos. A maioria agora é de 4 meses. Como eu falei do piercing, da tatuagem, de medicamentos, de cirurgia, enfim, a novidade é muito boa e muito bem-vinda.
2: O Felipe, que doa sangue há 30 anos, sabe da importância desse ato de amor.
5: Me traz um sentimento muito bom, né? Um sentimento de solidariedade com o próximo. E além disso, a gente nunca sabe quando vai precisar, um familiar também, né? Então é muito importante. Eu saio com o coração aquecido.
2: E para você que nunca doou sangue, é muito simples. Basta procurar um hemocentro mais próximo, ter entre 16 e 69 anos, pesar no mínimo 50 quilos e estar em boas condições de saúde. Não apresentar sintomas de gripe, resfriado ou febre. Não precisa estar em jejum, mas nas 4 horas que antecedem a doação, deve evitar a ingestão de comidas gordurosas. Reportagem Cleide Lopes.
0: Se você é responsável por crianças ou adolescentes com menos de 15 anos, fique atento.
1: A campanha nacional de multivacinação já começou em todos os postos de saúde do país.
0: Essa é a chance de proteger o público infanto-juvenil contra doenças como poliomielite, influenza e hepatites.
1: O dia D da campanha vai ser em 22 de agosto e a mobilização vai até 1º de setembro.
6: A campanha nacional de multivacinação teve início nesta segunda-feira e vai até 1º de setembro. Crianças e adolescentes menores de 15 anos são o foco principal para atualizar a caderneta de vacinação. Pela campanha, são ofertados os imunizantes previstos no calendário nacional de vacinação do Ministério da Saúde, como poliomielite, tríplice viral, hepatites A e B, febre amarela, HPV, influenza, COVID-19 e dengue. Para receber a vacina, basta comparecer à unidade básica de saúde mais próxima da sua residência e levar documento de identificação, cartão do SUS, se tiver, e a caderneta de vacinação. Já o dia D da mobilização será em 22 de agosto. Para informações sobre horários de atendimento e disponibilidade das vacinas, basta consultar a unidade de saúde do seu município.
0: Priscila Machado, para a Voz do Brasil. Contribuintes que têm pendências com a Receita Federal, começou a valer hoje mudanças no atendimento presencial relativas ao imposto de renda.
1: A portaria proíbe o fornecimento de cópia de declaração do imposto e recibo de entrega nas unidades de atendimento.
0: Saiba o que muda no atendimento com Daniele Popov.
7: Portaria publicada nesta segunda-feira traz mudanças como a proibição do fornecimento de cópia da declaração do imposto sobre a renda da pessoa física. A entrega do recibo relativo à declaração também foi proibida nas unidades de atendimento da Receita. As mudanças foram adotadas para reduzir os riscos de acesso indevido a informações protegidas por sigilo fiscal, já que documentos como a declaração do imposto de renda contêm

0: dados pessoais sigilosos e que podem ser usados indevidamente. A partir de agora, a cópia da declaração e o recibo de entrega passam a ser disponibilizados exclusivamente por canais que utilizam mecanismos de autenticação e controle de acesso. Outras alterações que a portaria traz são ajustes relacionados ao atendimento presencial, ao atendimento orientado e à recepção de documentos em processos de atendimento digital. Daniele Popov para a Voz do Brasil.
1: Curso Nacional de Escrita Criativa tem inscrição aberta até quarta-feira, dia 5 de agosto.
2: Com ele, o participante vai aprender a produzir textos que buscam envolver, emocionar ou prender a atenção do leitor ou ouvinte por meio da criatividade na linguagem, na estrutura e na narrativa.
1: A chamada pública vai selecionar 1.000 participantes.
2: Os selecionados vão receber de forma gratuita formação em escrita criativa em todas as regiões do país.
1: Mais informações no site da Universidade Federal do Rio Grande do Sul, em ufrgs.br. Territórios da Escrita.
2: E essas foram as notícias do governo federal.
1: Uma realização da Secretaria de Comunicação Social da Presidência da República.
2: Com produção da empresa Brasil de Comunicação.
1: Fique agora com as notícias do Poder Judiciário e do Congresso Nacional. Boa noite.
2: Boa noite para você.

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2: CNJ aprova perda do cargo de juiz e extingue a aposentadoria compulsória como punição máxima.
3: Para o STJ, olheiro que atua durante venda de drogas responde por tráfico, não por colaboração.
2: Eletricista terá plano de saúde mantido, mesmo após ter sido demitido.
3: Boa noite, eu sou Marcela Luiza.
2: E eu sou Marta Ferreira.
3: O Conselho Nacional de Justiça aprovou nesta terça-feira a perda do cargo de juiz e acabou com a aposentadoria compulsória como punição máxima a magistrados que cometerem infrações graves.
2: Pelas novas regras, nos casos mais graves, o juiz poderá ser colocado em disponibilidade com proposta de perda do cargo.
3: Nessa hipótese, o magistrado será imediatamente afastado das funções e passará a receber remuneração proporcional ao tempo de contribuição até a decisão definitiva do Supremo Tribunal Federal.
2: Com isso, o CNJ adequa as normas ao entendimento firmado em maio pela primeira turma do STF, segundo o qual a aposentadoria compulsória deixou de ter fundamento constitucional como sanção disciplinar após a reforma da Previdência.
3: Em 10 meses, gestão do ministro Edson Fachin responde por 10% das aposentadorias compulsórias do Conselho Nacional de Justiça.
2: Hoje, o plenário do CNJ extinguiu a aposentadoria compulsória como punição máxima a juízes que cometerem infrações graves. Pablo Lemos.
4: No início da sessão desta terça-feira, o presidente do STF e do Conselho Nacional de Justiça, ministro Edson Fachin, destacou alguns dados sobre os processos disciplinares julgados pelo Conselho.
5: Do final de setembro a julho deste ano, esse plenário concluiu o julgamento de 24 processos administrativos disciplinares, aplicando 11 penas de aposentadorias compulsórias, 8 disponibilidades, 4 censuras e 1 advertência. Ainda em sede de revisão disciplinar, foram aplicadas outras 2 penas de aposentadoria compulsória e mais 2 de disponibilidade. Assim, 14 juízes que cometeram faltas gravíssimas foram afastados dos quadros da magistratura. Trata-se de 10% do total de aposentadorias compulsórias até hoje aplicadas pelo CNJ, sendo essa penalidade administrativa mais grave até então vigente.
4: Fachin destacou que a atuação disciplinar é uma das competências constitucionais mais relevantes do CNJ para a preservação da confiança da sociedade no judiciário.
3: Quem atua como olheiro ou vigilante de forma integrada e indispensável à comercialização de drogas responde pelo crime de tráfico e não por colaboração como informante.
2: Essa conclusão é do STJ, Fátima Uchoa.
6: Moradores de Goiânia enviaram um vídeo a policiais militares com 2 homens comercializando drogas. Um vendia entorpecentes.

0: enquanto o outro permanecia ao lado observando a movimentação. Os policiais os abordaram e concluíram que o segundo homem era um vigilante durante a negociação. A Justiça de Goiás considerou que ambos atuavam na comercialização das drogas, cada um com papel específico no crime. A quinta turma do STJ negou provimento ao recurso da Defensoria Pública que buscava desclassificar a condenação por tráfico de drogas para o delito de informante. Segundo o relator ministro Ribeiro Dantas, quem permanece ao lado do vendedor e ajuda a garantir a segurança da negociação participa diretamente da prática do crime.
1: Eletricista terá plano de saúde mantido mesmo após ter sido demitido.
2: Para o TST, por se tratar de contrato de trabalho, a Justiça Trabalhista tem competência para julgar o caso. Larissa Batista.
3: O eletricista foi demitido após 37 anos de trabalho e foi informado que poderia continuar com o plano de saúde da empresa. Porém, a única opção oferecida pela companhia de energia representava um aumento de mais de 5 mil na mensalidade. No TST, ficou decidido que a empresa deve garantir, tanto para o eletricista quanto para os dependentes dele, o mesmo plano de saúde dos trabalhadores ativos. Ainda cabe recurso da decisão.
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1: Uma boa noite.
2: Boa noite.
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6: Eu sou Paula Groba.
7: E eu sou Humberto Pinheiro.
6: E estes são os destaques de hoje do Jornal do Senado, que começa agora.
7: Botão do pânico para corridas por aplicativo avança no Senado.
6: Incentivo à violência contra a mulher pode virar crime específico.
7: Leis ambientais aprovadas pelo Congresso serão analisadas pelo STF.
6: Boa noite.
7: Boa noite.
6: Mais segurança para motoristas e passageiros de aplicativos de transporte. Um projeto em análise no Senado prevê a criação de um botão do pânico para ser acionado em situações de violência durante as corridas.
7: A proposta já foi aprovada pela Comissão de Ciência e Tecnologia e agora será discutida pela Comissão de Transparência e Defesa do Consumidor. A reportagem é de Herman Kulitz.
8: O botão do pânico tem por objetivo aumentar a segurança, tanto dos passageiros quanto dos motoristas de transporte por aplicativo, como Uber e 99, e deve ser acionado em casos de violência. O texto original do senador Carlos Viana, do PSD de Minas Gerais, determinava um cadastro prévio com foto do titular da conta e do cliente que irá embarcar, e reconhecimento facial antes de cada viagem. Mas, na Comissão de Ciência e Tecnologia, o relator, senador Carlos Portinho, do PL do Rio de Janeiro, conseguiu aprovar duas alterações. Eliminou a exigência de reconhecimento facial e exigiu identificação visível nos veículos usados para o transporte pago privado de passageiros. Portinho falou sobre a importância da regulamentação.
9: O motorista também vai estar seguro, porque ele, sabendo quem é o usuário, se amanhã ele sofrer algum crime, ele fica muito vulnerável e ele poder identificar, não só com os dados na plataforma, mas reconhecimento da foto, né? Ou de um documento com foto.
8: O projeto aguarda a análise da Comissão de Transparência e Defesa do Consumidor. Se aprovado, segue para a Câmara dos Deputados.
6: E já está na Comissão Mista de Orçamento, a medida provisória que abre crédito extraordinário para garantir o pagamento do apoio financeiro do governo a produtores e importadores de combustíveis.
7: O objetivo é evitar que a elevação de preços por causa da guerra no Oriente Médio gere aumento da inflação nos custos de transporte, com efeito em cascata nos demais setores da economia. Repórter Alexandre Campos.
10: São 3.473 milhões de reais que serão usados para compensar o aumento do valor de compra desses insumos no mercado internacional em decorrência dos conflitos no Oriente Médio. O senador Jax Wagner, do PT da Bahia, lembrou que se nada for feito, a elevação do preço dos combustíveis poderá prejudicar toda a economia.
11: Aí o presidente tem que reagir para evitar que, inclusive, se comprometa a economia nacional, provocando provocando uma inflação acima daquilo que a gente

0: tem da meta que está colocada.
1: Líder da oposição no Congresso Nacional, o senador Isalci Lucas, do PL do Distrito Federal, cobrou fiscalização.
2: Tem que ver agora o controle disso, né? Tem que controlar para ver se realmente na bomba, se o consumidor vai sentir isso, né? E corre o risco de você dar isenção, fazer tudo isso e o preço continuar do mesmo jeito.
1: Como a medida provisória tem força de lei, a Agência Nacional do Petróleo já pode repassar aos produtores e importadores de combustíveis e óleo diesel os valores do apoio financeiro nessas operações, desde que comprovadas as importações.
3: Já está em vigor a lei que destina parte do dinheiro das BETs para o Fundo da Polícia Federal.
4: O FUNAPOL foi criado em 1997 para financiar e estruturar as operações do órgão. Repórter Pedro Pincer.
5: A lei determina que o Fundo para Aparelhamento e Operacionalização das Atividades FIM da Polícia Federal, o FUNAPOL, deverá receber até 3% dos recursos obtidos pelo governo com apostas de cota fixa, conhecidas como BETs. Esses recursos, antes direcionados à Seguridade Social, vão cobrir gastos com a saúde dos servidores da PF, além de retribuição por atividade extraordinária. O repasse dos recursos das apostas está previsto para ocorrer de forma gradual, 1% em 2026, 2% em 2027 e 3% a partir de 2028. O senador Randolfe Rodrigues, do PT do Amapá, ressaltou a importância desse dinheiro para a Polícia Federal.
6: O morador dos Morros Carioca, o morador das favelas desse país, são igualmente vítimas do crime organizado quanto o cidadão que mora nos locais nobres. Para combater, precisa de polícia estruturada e precisa de fortalecimento, sobretudo, das instituições federais que têm a função precípua, com inteligência de investigar o crime e de desarticular o crime. Sem recurso e sem estruturação, não se faz o combate adequado ao crime.
5: Além dessa receita, o FUNAPOL conta com transferências voluntárias de entes federativos ou de organismos internacionais vinculadas a programas de enfrentamento ao crime organizado, doações de pessoas físicas ou jurídicas, nacionais ou estrangeiras, e outras receitas legalmente previstas.
3: Quem incentivar, instigar ou ameaçar outra pessoa para que pratique violência doméstica e familiar contra a mulher poderá ser condenado até 2 anos de reclusão, além do pagamento de multa. É o que prevê um projeto de lei em análise na Comissão de Segurança Pública.
4: A proposta também estabelece aumento de pena quando o crime for cometido durante a vigência de medida protetiva de urgência, utilizar anonimato e envolver compartilhamento ou ameaça de divulgação de dados pessoais, imagens ou informações sensíveis da vítima. O autor do projeto, senador Efraim Filho, do PL da Paraíba, ressalta que a medida é necessária porque a instigação de terceiros, inclusive por meios digitais, contribui para aumentar o ciclo de violência contra a mulher.
7: As medidas protetivas que hoje a lei permita que sejam tomadas contra o agressor possam ser também tomadas contra terceiros que porventura venham a também infligir a ameaça no sentido de desestabilizar a vítima, intimidá-la a ponto de retirar a denúncia ou algo desse tipo.
3: E uma série de ações que questionam decisões do Congresso Nacional com impacto no meio ambiente serão julgadas neste mês no Supremo Tribunal Federal.
4: Os pedidos à Justiça tratam da Lei Geral do Licenciamento Ambiental e do Marco Temporal das Terras Indígenas. Quem explica é o repórter César Mendes.
8: Aprovada em maio do ano passado no Congresso, a Lei Geral do Licenciamento foi criticada pela senadora Elisiane Gama, do Maranhão, por flexibilizar as licenças.
9: Quanto mais flexível, mais possibilidade de desastres.
8: O presidente da República vetou a mudança, mas a derrubada do veto no Congresso em novembro foi elogiada pelo senador Marcos Rogério, do PL de Rondônia.
10: Não somos poderes subalternos, somos poderes iguais.
8: Agora, a Lei Geral do Licenciamento vai passar pelo crivo do STF no julgamento de ações movidas pela Rede, o PSOL e o Partido Verde, questionando a flexibilização das licenças para Sueli Araújo, do Observatório do Clima, inconstitucional.
11: São dispositivos que afrontam a nossa Constituição e é dever do Supremo afastar essas inconstitucionalidades.
8: O STF julga ainda neste mês ações contrárias ao marco temporal das terras indígenas e à suspensão da moratória da soja.
3: Nas eleições de outubro, o eleitor vai precisar escolher 2 candidatos ao Senado, mas não vale repetir o mesmo nome.
4: Se isso acontecer, o segundo voto será anulado. Saiba mais na reportagem de Marcela Cunha.
12: 2 votos,

0: dois nomes e duas vagas. Essa é a conta que o eleitor precisa guardar nas eleições de 2026 para o Senado Federal. Na urna eletrônica, o cargo de senador vai aparecer duas vezes. Primeiro, o eleitor digita o número de um candidato, confere a foto e confirma. Em seguida, uma nova tela será aberta para a escolha do segundo candidato. Mas não adianta repetir o número para reforçar o voto no candidato preferido. Os votos precisam ser dados a pessoas diferentes. Se o eleitor escolher o mesmo candidato nas duas vezes, apenas o primeiro voto será válido e o segundo será anulado. A votação em dois nomes ocorre porque, neste ano, cada estado e o Distrito Federal vão preencher duas vagas no Senado. O eleitor só poderá escolher candidatos que disputem a eleição na unidade da federação onde ele vota. Mas, segundo o consultor legislativo do Senado, Gilberto Guerzoni, muitos eleitores podem chegar ao dia da votação sem saber que tem direito a duas escolhas.
1: O eleitor, na hora que ele responde à pesquisa, muitas vezes ele até desconhece que tem dois votos, ele desconhece a lista de candidatos e ele não escolheu, né, o seu senador, especialmente o seu segundo senador.
0: A dificuldade aumenta porque o voto para senador divide a atenção do eleitor com as escolhas para presidente, governador e deputados. Para não esquecer nenhuma das escolhas, a recomendação da Justiça Eleitoral é levar uma colinha de papel com o número dos candidatos.
2: Com edição de Paula Groba e trabalhos técnicos de João Lira, o Jornal do Senado fica por aqui. Acompanhe agora as notícias da Câmara dos Deputados. Boa noite.
3: Boa noite e até amanhã.
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5: O plenário pode votar medidas provisórias e projetos ligados ao agronegócio.
6: Câmara aprova a regulamentação da atividade profissional do salva-vidas.
5: Vítima de violência poderá usar recursos de conta conjunta com o marido.
6: Boa noite. A Comissão de Constituição e Justiça da Câmara aprovou proposta que autoriza a mulher em situação de violência doméstica a utilizar recursos depositados em conta conjunta com o marido para se reacomodar em local seguro.
5: A repórter Maria Neves traz mais detalhes sobre o projeto que foi encaminhado para análise dos senadores.
7: Pela proposta da deputada Laura Carneiro, do PSD do Rio de Janeiro, a medida protetiva deverá ser autorizada pelo juiz e a utilização do dinheiro pode ocorrer em qualquer regime de bens adotado pelo casal. Laura Carneiro lembra que a Lei Maria da Penha assegura que mulheres em situação de violência sejam afastadas do lar e acolhidas em abrigo ou local seguro quando houver risco de vida. Entretanto, segundo afirma, levantamento do Instituto Brasileiro de Geografia e Estatística de 2018 mostrou que somente 2,4% dos municípios mantinham casas-abrigo. Os estados gerenciavam outras 43 unidades. Diante disso, a parlamentar ressalta que muitas vezes a vítima de violência é obrigada a permanecer na mesma casa que o agressor e continuar submetida a maus tratos, situação que a proposta busca evitar.
8: Ação de separação demora muito, divórcio demora muito. Durante esse período, ela vai viver como? E como ela não tem como viver, ela acaba não se afastando do lar e continua sofrendo as agressões. Vai chegar um ponto que ela vai acabar o feminicídio. Então o objetivo é que quando ela peça a medida protetiva, quando ela começa a sofrer a violência doméstica, ela tenha uma oportunidade de ter essa violação patrimonial e essa violação econômica minimamente resolvida.
7: Laura Carneiro ressalta ainda que contas conjuntas podem ser livremente movimentadas pelos seus titulares, o que poderia tornar a medida proposta desnecessária. No entanto, recorda que não são raros os relatos de violência patrimonial nos quais o agressor impede ou dificulta o acesso da mulher à gestão do patrimônio ou desvia recursos financeiros do casal. Permitir que a mulher disponha dos bens conjuntos, portanto, seria uma forma de contornar esse problema e permitir que a mulher reconstrua a própria vida longe do agressor. Da Rádio Câmara de Brasília, Maria Neves.

0: da Vitória do PP do Espírito Santo apresentou projeto que determina a suspensão imediata da posse e do porte de arma de investigados por violência doméstica. O texto prevê a apreensão da arma em até 24 horas, sem necessidade de decisão judicial específica.
1: Da Vitória explica que o objetivo é diminuir o risco de agressões fatais enquanto houver investigação, processo ou medida protetiva. A matéria está sendo analisada em conjunto com outros projetos semelhantes e, caso seja aprovada nas comissões, pode seguir direto para o Senado.
0: Avança na Câmara projeto de Félix Mendonça Júnior, do PDT da Bahia, que bane das redes sociais condenados por crimes contra mulheres quando as plataformas forem usadas na prática do delito. Pelo texto, as empresas de tecnologia têm 48 horas para excluir as contas.
1: Félix Mendonça Júnior lamenta o fenômeno de monetização e espetacularização da violência de gênero nas redes sociais e que o Brasil figure entre os 5 países com maior número de feminicídios. Por estas razões e para proteger a dignidade humana, ele pede a aprovação da matéria.
2: Justiça.
0: Rodrigo Hollenberg, do PSB do Distrito Federal, questiona o sigilo imposto sobre o registro das visitas ao empresário Daniel Vorcaro na prisão. Ele afirma que a população tem o direito de conhecer eventuais vínculos e relações que possam ser relevantes para o caso do Banco Master.
3: Me causou uma grande surpresa a notícia de que a Polícia Federal teria pedido o sigilo sobre as visitas a Daniel Vorcaro na prisão. É muito estranho, porque a população quer saber exatamente quem são as pessoas, as autoridades, eventualmente as autoridades, que realizaram negócios com Daniel Vorcaro. Portanto, no meu entendimento, não se justifica absolutamente qualquer tipo de sigilo em relação às visitas realizadas a Daniel Vorcaro na prisão.
1: Rodrigo Hollenberg defende ainda a continuidade das investigações sobre o Banco Master e cobra a instalação de uma CPI para apurar as responsabilidades e recuperar recursos. Ele reitera que a apuração é fundamental para garantir transparência e esclarecer os fatos.
2: Saúde.
0: Beto Preto, do PSD do Paraná, é autor do projeto que torna obrigatória a realização de pelo menos uma ultrassonografia morfológica durante o pré-natal oferecido pelo SUS. O deputado explica que a medida busca ampliar a qualidade da assistência prestada às gestantes.
1: Ele lembra que a experiência já foi adotada no Paraná e defende a ampliação da iniciativa para todo o Brasil. Beto Preto afirma que o exame realizado entre a 20ª e a 24ª semana de gestação é importante para avaliar o desenvolvimento fetal e identificar situações que demandem acompanhamento especializado.
4: Por que entre a 20ª e a 24ª semana? Que é o momento que ainda é possível você evoluir para um tratamento cirúrgico intrauterino. Então, esse é um momento importante. O Brasil vai dar um passo gigante no sentido de garantir mais ainda pré-natal correto para as mulheres brasileiras e dizer que no Paraná nós já instituímos essa ultrassonografia morfológica já, e isso vem dando muito certo. Queremos expandir para todo o Brasil através desta lei.
2: Homenagem.
0: Raimundo Santos, do PSD do Pará, destaca a criação do Dia Nacional da Música Gospel, celebrado em 9 de junho. O deputado afirma que a lei reconhece a presença do gênero musical em espaços religiosos, plataformas digitais, praças e emissoras de televisão.
5: Qual a importância desse reconhecimento, dessa homenagem à música gospel? A música gospel, na verdade, é o gênero musical que durante, por exemplo, a pandemia do novo coronavírus, foi o gênero mais ouvido e que serviu de alento para tantas pessoas consumidas pelo estresse, pela ansiedade, porque as mensagens da música gospel, elas são mensagens de paz, de amor, de esperança, mensagem também de fé.
1: Raimundo Santos explica que a escolha de 9 de junho faz referência ao nascimento de Frida Wingren, enfermeira, musicista e compositora de hinos cristãos. Ele reforça a relevância da data nacional para a valorização da música gospel e para a cultura brasileira.
0: Josenildo, do PDT do Amapá, apresentou o projeto

0: que institui 29 de junho como Dia Nacional do Pescador Artesanal. O deputado propõe incluir esses trabalhadores na data, que atualmente homenageia apenas os praticantes da pesca amadora.
1: Josenildo observa que a medida reconhece a contribuição da pesca artesanal para a economia das comunidades costeiras e ribeirinhas. O parlamentar ressalta que a atividade preserva conhecimentos tradicionais ligados à cultura popular e ao uso sustentável dos recursos naturais.
2: Trabalho.
0: Os deputados aprovaram um projeto que regulamenta a profissão do salva-vidas. Saiba mais sobre o assunto na reportagem de Paula Bittar.
3: A Comissão de Constituição e Justiça da Câmara aprovou uma proposta que regulamenta o exercício da profissão de salva-vidas no Brasil. Pela proposta, para exercer a atividade, o profissional deve ter mais de 18 anos, estar em bom estado de saúde, possuir ensino médio completo e passar em uma avaliação prática de corrida e natação. Também é necessário completar um curso profissionalizante de 160 horas em uma instituição reconhecida e manter a formação atualizada a cada 2 anos. Os salva-vidas terão como atribuições a realização de técnicas de prevenção, resgate e primeiros socorros em situações de emergência e ações educacionais sobre os riscos de acidentes aquáticos. A proposta obriga os estabelecimentos que oferecem acesso a ambientes aquáticos a contratar profissionais salva-vidas que terão como direitos o uso de uniformes e equipamentos de proteção, jornada de trabalho de até 40 horas semanais, seguro de vida e aposentadoria especial para aqueles expostos a condições de risco durante as atividades. A relatora na comissão, deputada Ana Paula Lima, do PT de Santa Catarina, explicou que os profissionais lutam há mais de 15 anos por reconhecimento.
4: Houve projeto já arquivado sobre o tema, mas a categoria nunca desistiu porque sabe o que representa esta profissão no nosso país. No Brasil, morrem em média 16 pessoas afogadas por dia e pelo menos 4 delas são as nossas crianças. Reconhecemos que restringir o exercício dessa profissão é constitucional, porque está diretamente ligada à proteção da saúde, da segurança de quem depende desses profissionais no mar, nos nossos rios, nos lagos e piscinas.
3: O projeto aprovado também estabelece que o piso salarial da categoria seja definido em lei específica. A proposta que regulamenta o exercício da profissão de salva-vidas já pode seguir ao Senado, a menos que haja recurso para votação pelo plenário da Câmara. Da Rádio Câmara de Brasília, Paula Bittar.
2: Agricultura.
1: Padre João, do PT de Minas Gerais, celebra os 20 anos de criação do Sistema Nacional de Segurança Alimentar e Nutricional, o SISAM. O parlamentar exalta a política de combate à fome no país e defende que, após consolidar o acesso básico à comida, o foco central deve ser a qualidade do alimento.
5: Ao virar essas 2 décadas do SISAM, temos que, além de garantir comida de verdade para todas as brasileiras e brasileiros, nós temos que avançar na qualidade do alimento. Porque é assustador o crescimento da obesidade e do sobrepeso, sobretudo em crianças e adolescentes. Isso significa uma degradação de fato da qualidade de vida dessas pessoas.
0: Padre João manifesta preocupação com o aumento do consumo de produtos nocivos à saúde e defende o uso de mecanismos fiscais para desestimular esses hábitos. Ele sugere que alimentos ultraprocessados e refrigerantes tenham alíquotas mais altas.
2: Desenvolvimento regional.
1: E o do Rocha, do MDB do Maranhão, propõe isentar estados autossuficientes e superavitários de energia das cobranças extras das bandeiras tarifárias amarela e vermelha. O parlamentar explica que a ideia é criar uma diferenciação para estados que produzem mais energia do que consomem.
6: Atualmente, o sistema de bandeiras tarifárias é aplicado de forma uniforme em todo o território nacional, sem considerar disparidades regionais quanto à capacidade de geração. Tal situação penaliza consumidor de estados que são autossuficientes em energia, que acaba pagando tarifas adicionais mesmo não contribuindo para a necessidade de acionamento de termoelétricas ou compra de energia mais cara no mercado. Então, é essa a motivação para me apresentar.

0: apresentar esse projeto de lei, no sentido de fazer com que haja justiça.
1: Hildo Rocha argumenta que o atual modelo pune estados como Maranhão, que tem grande geração hidrelétrica, eólica, solar e a gás, mas pagam as mesmas tarifas adicionais cobradas de estados deficitários. Ele afirma que a proposta torna a cobrança mais compatível com a realidade energética de cada região.
2: Projeto de Dilvanda Faro, do PT do Pará, cria a Política Nacional de Proteção às Mulheres Ribeirinhas. Com foco na inclusão social, na justiça territorial e no desenvolvimento sustentável, o texto promove também a autonomia econômica e a defesa dessas mulheres contra a violência.
1: A proposta de Dilvanda Faro amplia o acesso das ribeirinhas a políticas públicas e valoriza os saberes tradicionais, indicando a relevância da incorporação deles em ações de combate às mudanças climáticas.
3: Votação.
2: A retomada dos trabalhos na Câmara pode ter votações de medidas provisórias e projetos ligados ao agronegócio. As votações serão ajustadas conforme o calendário eleitoral. O repórter Antônio Vital tem as informações.
4: A Câmara dos Deputados retoma os trabalhos depois do recesso parlamentar de julho com o calendário de votações ajustado em função do período eleitoral. Até o primeiro turno das eleições, em 4 de outubro, deputados e senadores têm que conciliar a atividade legislativa com o calendário eleitoral. Agosto é um mês em que os partidos têm que realizar as convenções, definir e registrar as candidaturas e dar início às campanhas nas ruas. Por isso, Câmara e Senado reservaram 2 semanas de esforço concentrado para votações. A primeira na semana entre 10 e 14 de agosto. A segunda entre 31 de agosto e 3 de setembro. Entre as propostas que devem ser votadas estão 7 medidas provisórias editadas no início do ano e que perdem a validade se não forem analisadas pela Câmara e pelo Senado até o final de agosto. Uma delas institui o Programa Extraordinário de Reequilíbrio Financeiro das Famílias, também chamado de Novo Desenrola Brasil. O programa tem o objetivo de ajudar famílias a renegociar dívidas com instituições financeiras com condições mais favoráveis. Outra medida provisória que precisa ser votada cria ajuda financeira para importadores de óleo diesel e gás de cozinha, como maneira de evitar desabastecimento em função da guerra no Oriente Médio. Ela também prevê apoio financeiro ao setor aéreo. Ainda em relação a combustíveis, pode ser votado o projeto do governo que cria subsídios e ajuda financeira para empresas do setor, como maneira de reduzir o impacto da guerra entre os Estados Unidos e Irã nos preços do óleo diesel, biodiesel, gasolina, etanol e querosene de aviação. Outras propostas que podem ser votadas foram apresentadas como prioridade no primeiro semestre pela Frente Parlamentar da Agropecuária. Um dos projetos suspende por 2 anos sanções e embargos ambientais a pequenos produtores rurais. A medida não tem apoio do governo, que argumenta que, na Amazônia legal, isso pode significar a suspensão de sanções a quem possui propriedades de até 400 hectares, como disse o deputado Helder Salomão, do PT do Espírito Santo.
5: Pode criar, sim, problemas que reduzam a efetividade das sanções, cuja finalidade é interromper imediatamente o dano ambiental. O projeto de lei prevê 24 meses para que os proprietários adotem medida de recuperação ambiental.
4: Também pode vir a ser votado na Câmara projeto que reduz a jornada normal de trabalho para 40 horas semanais e garante 2 dias de repouso semanal remunerado, sem redução de salário. O projeto apresentado pelo governo regulamenta a proposta de emenda à Constituição aprovada pelos deputados no primeiro semestre e que aguarda análise pelo Senado. Outras propostas prontas para a pauta ainda não têm consenso entre os diversos partidos políticos. É o caso do projeto que inclui o incentivo à violência contra a mulher como crime inafiançável, como o racismo. Da Rádio Câmara, de Brasília, Antônio Vital.
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1: Economia.
2: Reginaldo Lopes, do PT de Minas Gerais, afirma que a reforma tributária sobre o consumo vai simplificar o sistema de impostos a partir de 2027. O deputado observa que o novo modelo cria mecanismos de devolução de tributos para ampliar a justiça social.
3: Nós vamos devolver parte dos impostos pagos por 73

milhões de brasileiros e brasileiras de renda per capita até meio salário. O cidadão vai comprar, pagar e receber de volta parte dos seus impostos. Um modelo transparente, aonde o cidadão brasileiro, a cidadã brasileira, vai saber o preço de um produto e o preço do imposto. Com justiça tributária, para justiça social, para combater as desigualdades, nós vamos devolver 100% dos impostos.

0: ação da faixa de isenção do imposto de renda como parte de uma agenda voltada à redução da carga tributária sobre os trabalhadores.
1: Feirantes de todo o país poderão ter isenção do imposto.

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5: Louvado seja nosso Senhor Jesus Cristo, para sempre seja louvado. Estimado irmão e irmã em Cristo, a paz esteja contigo. Hoje, quarta-feira, 5.

5 de agosto, programa Christus 20, que chega até você nesta manhã. Obrigado pela tua presença. Vamos então ouvir juntos o Evangelho, hoje tirado de São Mateus, no capítulo 15, versículos 21 a 28. Peçamos sobre nós as luzes do Divino Espírito Santo neste dia. Em nome do Pai, do Filho e do Espírito Santo. Amém. Vinde, Espírito Santo, enchei.

Ó Deus, que instruístes os corações dos vossos fiéis com a luz do Espírito Santo, fazei que apreciemos retamente todas as coisas segundo o mesmo Espírito e gozemos sempre da sua consolação. Por Cristo, Senhor nosso. Amém. No Evangelho de hoje, de São Mateus, que diz assim: naquele tempo, Jesus retirou-se para a região de Tiro e Sidônia. Eis que uma mulher cananeia, vindo daquela região, pôs-se a gritar: Senhor, filho de Davi, tem piedade de mim. Minha filha está cruelmente atormentada por um demônio. Mas Jesus não lhe respondeu palavra alguma. Então seus discípulos aproximaram-se e lhe pediram: manda embora essa mulher, pois ela vem gritando atrás de nós. Jesus respondeu: eu fui enviado somente às ovelhas perdidas da casa de Israel. Mas a mulher, aproximando-se, prostrou-se diante de Jesus e começou a implorar: Senhor, socorre-me. Jesus lhe disse: não fica bem tirar o pão dos filhos para jogá-lo aos cachorrinhos. A mulher insistiu: é verdade, Senhor, mas os cachorrinhos também comem as migalhas que caem da mesa de seus donos. Diante disso, Jesus lhe disse: mulher, grande é tua fé, seja feito como tu queres. E desde aquele momento, sua filha ficou curada. Palavra da salvação, glória a vós, Senhor. Estimado irmão e irmã, o centro desta passagem do Evangelho de hoje nos mostra a cura de Jesus da filha desta mulher cananeia. E com isso, nosso Senhor Jesus veio para os judeus, a princípio, né? Veio para salvar o povo eleito de Israel. Mas depois esse povo não vai querer a salvação, vai ser eles que vão crucificar nosso Senhor. E nosso Senhor, então, não vendo que os que eram seus não o aceitaram, estende a salvação ao mundo todo. Convoca os apóstolos, forma os apóstolos e depois os envia para o mundo todo, né? Então nosso Senhor veio salvar a todos, mas a princípio ele queria salvar o povo judeu. E com isso, aquela mulher cananeia, nosso Senhor hoje lhe responde de uma forma um tanto quanto ríspida, né? Não fica bem tirar o pão da mesa para dar aos cachorrinhos, para dizer assim que eu vim para os judeus e não para as outras religiões, né? Mas a mulher, com a sua fé, lhe diz, né? É verdade, Senhor, mas nem que sejam as migalhas, né? Basta as migalhas que caem da mesa, que já alimenta os cachorrinhos. Então aquela mulher sabia do poder e da força do Salvador e insiste para com ele, para que pelo menos uma migalha destas graças de Deus cheguem até ela. E nosso Senhor então se comove, né, com ela, não a despede, mas se comove com ela e faz acontecer o milagre, né, da cura da filha da mulher cananeia. Veja, estimado irmão e irmã, não há adversidade que não seja capaz de nosso Senhor Jesus nos dar a sua bênção, nos dar a sua graça. Nosso Senhor quer nos ajudar. Nosso Senhor quer realizar maravilhas, prodígios, milagres, se assim precisamos. Mas nós devemos procurá-lo. Nós devemos rezar com insistência, pedir, né, rezar com confiança, ter fé, porque não adianta nada somente procurarmos o Senhor quando precisamos, ou então somente com segundas intenções, pensando somente nos nossos benefícios. Não, é preciso ter fé, né? É preciso ter fé, acreditar dia após dia com vida de oração, participando da igreja, dos sacramentos, contribuindo com o dízimo, que também é importante. São gestos que demonstram que nós acreditamos em Deus, né? E que Deus então faz parte da nossa vida. Nosso Senhor muito nos ajuda, mas nós precisamos querer ser ajudados, como esta mulher do Evangelho de hoje. Como está a tua vida de fé? Estimado irmão e irmã, como você está cultivando a tua vida de fé? Não basta somente dizer, é preciso viver, é preciso buscar. Buscar as migalhas que nosso Senhor pode nos dar, né? Buscar este alimento que vem do Senhor, da sua graça, da sua força, que é sobrenatural em nossa vida natural. Que assim seja.

Amém. Ave Maria, cheia de graça, o Senhor é convosco, bendita sois vós entre as mulheres, e bendito o fruto do vosso ventre, Jesus. Santa Maria, Mãe de Deus, rogai por nós, pecadores, agora e na hora de nossa morte. Amém. Hoje, quarta-feira, dia 5, temos Santa Missa na Matriz do Centro, às 19h30. Até lá. Deus te abençoe, em nome do Pai, do Filho e do Espírito Santo. Amém.

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1: Bom dia, sou pastor Mauro Zwerling da Igreja Evangélica de Confissão Luterana no Brasil, capelão do Hospital e Maternidade Dona Lisete de Taió. Estou chegando para mais uma palavra de fé e esperança. No Evangelho de João, no capítulo 15, o verso 15, nós lemos: já vos não chamarei servos, porque o servo não sabe o que faz o seu senhor, mas tenho-vos chamado de amigos, porque tudo quanto ouvi de meu Pai vos tenho feito conhecer. Amado ouvinte, quem não gosta de ter um amigo? Aquela pessoa que faz parte da nossa vida e que, se pudéssemos, ficaríamos horas e mais horas do seu lado, só nos alegrando com a sua presença. E se eu te dissesse que tem uma pessoa que deseja ardentemente ser o seu melhor amigo, você acreditaria? Pois acredite, estou falando de Jesus. E tudo o que ele quer é cultivar um relacionamento de intimidade e amizade contigo. Não um amigo comum, passageiro ou interesseiro, mas o verdadeiro amigo que conhece seu coração, entende as suas dores e caminha com você em todos os momentos, dias de alegria e nas noites também de lágrimas. Diferente dos relacionamentos humanos, marcado por imperfeições e limitações, a amizade de Jesus é perfeita, constante e fiel. Ele não desiste de você, mesmo quando você falha. Seu amor não depende do que você fez, faz ou fará, mas de quem ele é. Jesus é o amigo que deu a vida por você, que intercede por você e que está sempre pronto para ouvir, consolar e fortalecer. Quando todos se afastam, ele permanece. Quando você se sente sozinho, ele está ao seu lado. Quando não há mais palavras, ele entende o silêncio. Jesus é aquele que estende a mão quando você cai, que celebra suas vitórias e caminha pacientemente com você no processo de cura, crescimento e transformação. Amado ouvinte, a verdadeira amizade se prova nas dificuldades, e foi na cruz que Jesus provou de forma definitiva o quanto ele ama você. Ele não apenas morreu por você, ele ressuscitou para estar com você todos os dias até os fins dos tempos. Abra seu coração para essa amizade. Converse com Jesus como quem fala com o seu melhor amigo. Compartilhe suas alegrias, suas dúvidas, seus medos. Ele ouve, compreende e responde com graça e amor. Em Jesus, você nunca está só. Ele é o amigo que jamais falha e que sempre está com você, ontem, hoje, amanhã e para todos sempre.

Meu desejo e minha oração é que você faça de Jesus o seu melhor amigo, que você compartilhe com ele tudo o que passa no teu coração, que você mantenha uma comunhão íntima com ele e assim possa viver cada dia da tua vida de forma plena e abençoada. Com esse propósito, no seu coração, tenha hoje um bom dia.

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2: Você sabe como funciona o Sistema CNA, FAESC, Senar, Sindicatos Rurais? Em âmbito nacional, a CNA é a voz institucional do setor agropecuário, com atuação junto aos poderes públicos, na defesa de políticas para o campo e na elaboração de propostas voltadas ao desenvolvimento do agronegócio. Em Santa Catarina, a FAESC representa os interesses dos produtores e articula ações estratégicas para o setor produtivo. O Senar atua na formação profissional, na promoção social, na assistência técnica e gerencial, entre outras ações. 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Juntas, essas entidades trabalham para fortalecer o agronegócio. 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
1: Estimados ouvintes do programa 5 Minutos com Jesus, bom dia. O anseio de Jesus. A reflexão de hoje está baseada no Evangelho conforme Lucas, capítulo 12, versículo 49. Eu vim para pôr fogo na terra, e como eu gostaria que ele já estivesse aceso. Experimentamos diversos anseios em nosso cotidiano. Há momentos em que ficamos pensando naquilo que está por vir. O estudante preparado espera ansioso para que o dia da prova chegue logo. O paciente que aguarda uma cirurgia não vê a hora de fazê-la para o alívio da dor. Jesus também tem anseio por um dia específico.

0: Ele disse: eu vim para pôr fogo na terra, e como eu gostaria que ele já estivesse aceso. As palavras de Jesus parecem assustadoras para quem espera que ele diga somente coisas doces e edificantes. No entanto, nesse caso em particular, Jesus fala de forma incisiva. Quando Jesus é duro nas palavras, o objetivo dele não é causar terror, mas trazer arrependimento, nova perspectiva e esperança. Enquanto nós ansiamos pelas coisas cotidianas, Jesus anseia pelo dia final. Neste dia derradeiro, Jesus colocará fogo definitivamente em tudo aquilo que possa causar algum tipo de ansiedade ou sofrimento, seja a espera do paciente pela cirurgia, o fim de alguma dificuldade específica ou qualquer outro transtorno humano. Sobretudo, Jesus anseia pelo fim do mal que afeta a humanidade. Aquilo que está por vir será grandioso e glorioso para todos os que creem em Cristo. Neste dia, ele completará a obra que iniciou nas promessas de Deus e teve seu ponto alto na cruz, quando ele nos deu o perdão. Ele anseia por conceder a você a vida eterna, verdadeira paz e alegria. Oremos. Senhor Jesus, tuas palavras por vezes são aterrorizantes, mas são sempre necessárias para nos fazer reconhecer o teu anseio e nos dar uma vida eterna. Enquanto não chega o dia, dá-nos coragem para encarar os dias que estão por vir e esperança para te aguardar. Em teu nome, amém. A nossa programação de cultos para o próximo final de semana será a seguinte: na sexta-feira, dia 7, teremos culto na Congregação Paz de Ribeirão Franzói, às 19 horas. No sábado, dia 8, teremos culto na Congregação Martinho Lutero de Rio do Campo, às 15 horas. À noite, teremos culto na Congregação Santíssima Trindade de Ribeirão dos Lobos, às 19 horas e 30 minutos. E no domingo, dia 9, teremos culto na Congregação São Paulo de Ribeirão do Salto, às 9 horas. Estimados ouvintes, voltaremos amanhã, neste mesmo horário, com o programa 5 Minutos com Jesus. Desejamos a todos um dia muito abençoado.
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1: Olá, muito bom dia. Está no ar o Jornal da Educadora desta quarta-feira, hoje dia 5 de agosto de 2026. Na edição de hoje você acompanha as notícias da nossa região, o comentário de Alexandre Garcia, as informações da previsão do tempo e também do plantão policial. Notícias que são destaques nessa edição: Câmara de Itaió aprova moção para destaque na Olimpíada de Matemática. Rio do Campo abre inscrições para cursos gratuitos voltados às mulheres do campo. Prefeitura de Mirim Doce investe em novos brinquedos para fortalecer a educação infantil. Rio do Oeste amplia modernização da iluminação pública com instalação de lâmpadas de LED. Trumbudo Central avança em reforma dos telhados de escola e centro de educação infantil. Professores da rede municipal de Trumbudo Central participam de formação sobre comportamento infantil. Confira a lista de candidatos ao governo de Santa Catarina. Essas e outras informações a partir de agora, aqui no Jornal da Educadora. Edição e apresentação, Emerson Lima. 7:34, trazendo as notícias da nossa região. Câmara de Itaió aprova moção para destaque na Olimpíada de Matemática. A Câmara de Vereadores de Itaió aprovou moção de aplausos para o estudante Gustavo Estopa Padilha pelo desempenho histórico na Olimpíada Brasileira de Matemática das Escolas Públicas, a UBMEP. Aluno da Escola de Ensino Fundamental Prefeita Erna Heidrich, ele acumula premiações nas etapas estadual e nacional por 3 anos seguidos. O estudante recebeu no 6º ano a medalha de bronze em nível nacional e bronze no estado. No 7º ano recebeu medalha de prata na etapa nacional e ouro na etapa estadual. E no 8º ano recebeu medalha de bronze na etapa nacional e prata na etapa catarinense. A moção sugerida pelo vereador Flávio Molinari foi aprovada e assinada por todos os vereadores e também reconheceu os professores de matemática que acompanharam o aluno nesta caminhada: Jaqueline Schultz Kindel, no 6º ano, Rosane Hildebrand, no 7º ano, e Laércio Day, no 8º ano. Rio do Campo abre inscrições para cursos gratuitos voltados às mulheres do campo. Mulheres de Rio do Campo que desejam ampliar seus conhecimentos e investir no desenvolvimento profissional têm uma nova oportunidade de qualificação gratuita. O Conselho Municipal dos Direitos da Mulher, a Sala do Empreendedor, o Senar Santa Catarina e a Secretaria Municipal de Agricultura estão com inscrições abertas para cursos de capacitação voltados especialmente às mulheres do meio rural. A iniciativa busca fortalecer o protagonismo feminino no campo, oferecendo formação técnica e incentivando a geração de novas oportunidades de trabalho e renda. Além de aprimorar habilidades, os cursos contribuem para o desenvolvimento das propriedades rurais e para a valorização da atuação das mulheres na agricultura. Nesta edição estão disponíveis 2 capacitações, inseminação artificial em bovinos, voltada para quem deseja adquirir conhecimentos técnicos sobre reprodução animal e manejo do rebanho, e também instalação e manutenção de redes elétricas, oferecendo qualificação em uma área com grande demanda de mão de obra no meio rural. As vagas são limitadas. Serão disponibilizadas apenas 10 vagas para cada curso, com prioridade para mulheres agricultoras e mulheres que vivem e trabalham no campo. As interessadas ainda podem garantir participação realizando a inscrição na Sala do Empreendedor de Rio do Campo ou entrando em contato pelo telefone 3564-8122. Prefeitura de Mirim Doce investe em novos brinquedos para fortalecer a educação infantil. A Prefeitura de Mirim Doce, por meio da Secretaria Municipal de Educação e Esportes, realizou a aquisição de novos brinquedos destinados às unidades de educação infantil da Rede Municipal de Ensino. A iniciativa reforça o compromisso da administração municipal com a qualidade da educação e com a promoção de ambientes cada vez mais acolhedores, seguros e estimulantes para o desenvolvimento das crianças. Os novos materiais irão contribuir diretamente para a prática pedagógica desenvolvida nas escolas, proporcionando maiores oportunidades para que os alunos aprendam de forma lúdica e interativa. Rio do Oeste amplia a modernização da iluminação pública com instalação de lâmpadas de LED. A Prefeitura de Rio do Oeste segue investindo na modernização da iluminação pública do município por meio da substituição gradual das antigas lâmpadas de sódio por luminárias de tecnologia LED. A iniciativa está sendo realizada em diversos pontos da cidade e tem como objetivo oferecer mais eficiência, segurança e qualidade de vida para a população. Com a implantação da nova iluminação, ruas e espaços públicos passam a contar com maior luminosidade, proporcionando mais segurança para motoristas, ciclistas e pedestres, especialmente durante o período noturno. A melhoria também contribui para aumentar a sensação de segurança e garantir mais conforto à comunidade. Trombudo Central avança em reforma dos telhados de escola e centro de educação infantil. Uma antiga reivindicação da comunidade escolar de Trombudo Central está finalmente saindo do papel. A prefeitura iniciou as obras de reforma dos telhados da escola Egnolf Bell e do Centro de Educação Infantil Johann Schutt, garantindo mais segurança, conforto e melhores condições para alunos, professores, servidores e demais usuários das unidades de ensino. As melhorias representam um investimento de aproximadamente R$100 mil e atendem a uma demanda aguardada há muitos anos. As obras fazem parte do compromisso da administração municipal em oferecer uma infraestrutura mais adequada para o ambiente escolar. Professores da Rede Municipal de Trombudo Central participam de formação sobre comportamento infantil. Com o objetivo de aprimorar as práticas pedagógicas e fortalecer um ambiente escolar mais acolhedor e saudável, professores da Rede Municipal de Ensino de Trombudo Central participaram de uma formação voltada à compreensão dos comportamentos apresentados pelas crianças no contexto escolar. A capacitação abordou temas fundamentais para o cotidiano das salas de aula, promovendo reflexões sobre os fatores que influenciam o comportamento infantil e o papel do educador na construção de relações positivas com os estudantes. O encontro também destacou a importância de uma atuação intencional dos professores para prevenir conflitos, estimular o respeito mútuo e favorecer o desenvolvimento socioemocional das crianças. Confira a lista de candidatos ao governo de Santa Catarina. A disputa pelo governo de Santa Catarina nas eleições de 2026 está definida após o encerramento do período das convenções partidárias. 7 nomes foram confirmados pelas legendas para concorrer ao governo do estado, representando diferentes correntes políticas e trajetórias. Os candidatos são Jorginho Melo, do PL, João Rodrigues, do PSD, Gelson Merizio, do PSB, Marcelo Brigadeiro, do Missão, Ralf Zimmer, do PRD, Marcos Sodré, do PSTU e Laís Schaldi, do União Progressista, ou melhor, do União Popular, o UP. Lá no Portal Educadora, você confere uma reportagem completa com uma breve biografia de cada um desses candidatos ao governo de Santa Catarina. Suposta embriaguez por consumo de bebida adulterada não descriminaliza furto de veículo. Quem nos traz os detalhes deste caso é Marcelo Fernandes. Marcelo, bom dia.
2: Bom dia, Emerson Lima. Bom dia, ouvintes da Educadora.
3: A 4ª Câmara Criminal do Tribunal de Justiça de Santa Catarina manteve a condenação de um homem pelo crime de furto simples após rejeitar os argumentos da defesa de que ele teria agido sob efeito de bebida adulterada e sem intenção de se apropriar definitivamente de um veículo. A decisão confirmou a pena de 1 ano de reclusão em regime inicial aberto, substituída por prestação de serviços à comunidade, além do pagamento de 10 dias multa. O juízo da 2ª Vara da Comarca de Orleans, no sul do estado, condenou o réu pela subtração de um veículo que estava estacionado em um posto de combustíveis no município. A vítima havia parado no local para calibrar os pneus e se dirigiu ao banheiro por alguns instantes. Ao retornar, percebeu que o veículo era levado pelo acusado, que fugiu em direção ao Uruçanga. A polícia militar foi acionada e localizou o automóvel posteriormente, após o carro cair em uma vala às margens de uma rodovia. O acusado foi abordado nas proximidades e confessou a prática do furto aos policiais. Em juízo, também admitiu ter retirado o veículo, embora tenha alegado que pretendia apenas utilizá-lo para chegar até Criciúma. No recurso, a defesa sustentou, entre outros pontos, que o acusado teria ingerido bebida supostamente adulterada, o que teria causado embriaguez completa e afastado sua responsabilidade penal. Ao analisar o caso, o desembargador relator destacou que a alegação de embriaguez involuntária não foi comprovada por outros elementos além das declarações do próprio acusado. O relator considerou que os prejuízos causados ultrapassaram aqueles normalmente esperados em crimes de furto, pois o veículo sofreu avarias significativas e a vítima precisou arcar com despesas de reparo.
2: É isto então, Emerson. Do Tribunal de Justiça de Santa Catarina, em Florianópolis, Marcelo Fernandes, para o Jornal da Educadora.
1: Varejistas de Santa Catarina projetam crescimento de vendas para o Dia dos Pais. Roupas, calçados, perfumaria e bebidas se destacam. Os detalhes com Cadu Reis.
4: A Federação das Câmaras de Dirigentes Lojistas de Santa Catarina e o PROCON Estadual realizaram uma pesquisa conjunta inédita para identificar as expectativas de comerciantes e clientes para o Dia dos Pais, que será celebrado no próximo domingo. Entre os varejistas, 39% projetam aumento de mais de 5% nas vendas em comparação com o ano passado e 47% esperam estabilidade nos resultados. O levantamento também identificou que 67% dos consumidores pretendem comprar presentes e que 62% planejam gastar entre 100 e R$200, valor que coincide com o esperado pela maior parte dos lojistas. A diretora do PROCON Estadual de Santa Catarina, Michele Alves, explica os objetivos da pesquisa realizada em parceria com a FCDL.
5: É um alinhamento de uma expectativa, não só do consumidor em relação ao que ele quer comprar, quanto ele quer gastar e os produtos que ele objetiva comprar, mas também a expectativa dos comerciantes.

0: do que eles querem vender. É um espaço em que abre portas também para os fornecedores participar dessas pesquisas e o objetivo é uma informação clara e precisa a esses consumidores. O que nós constatamos é que eles objetivam comprar entre 100 e 200 reais e os produtos vai de calçados e vestuário, também perfumaria fica em segundo e terceiro bebidas. Então é importante, né, que o comerciante também saiba essas intenções até para que ele possa preparar de repente algumas promoções específicas.
1: Itens de vestuário e calçados são os preferidos por 27% dos consumidores catarinenses na lista de presentes para o Dia dos Pais. Produtos de perfumaria e cosméticos são escolhidos por 16% dos compradores e bebidas por 10%, conforme a pesquisa realizada pela FCDL e Procon. O pico de compras ocorre ao longo desta última semana antes do Dia dos Pais e segue até a véspera da data comemorativa. Lojas físicas e canais virtuais de comércio aparecem empatados com cerca de 40% das preferências dos clientes para cada opção. A diretora do Procon Estadual de Santa Catarina, Michele Alves, orienta sobre as diferenças nas políticas de troca dos presentes.
0: Nas lojas físicas não há uma obrigatoriedade de troca, então é importante que verifique a política daquela loja. O comércio acaba sim tendo essa política de troca, mas tem as suas regras, prazo e condição, exemplo, calçado tem que estar na caixa ou coisas do tipo. Agora, a compra online, nós temos o direito de arrependimento, que a partir do momento em que se recebe essa mercadoria, ele tem 7 dias para fazer essa devolução e receber o reembolso integral.
1: 623 consumidores e 416 empresários foram entrevistados nas pesquisas da FCDL e Procon. Confira os dados dos levantamentos na íntegra em notícia no site acaerte.com.br. De Florianópolis, da Rede de Notícias Acaerte, Cadu Reis.
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3: Nesta quarta-feira, o tempo segue instável em Santa Catarina, com condições para pancadas de chuva e temporais isolados em todas as regiões, devido à atuação de uma área de baixa pressão. O risco é baixo a moderado para ocorrências associadas a destelhamentos, quedas de galhos e árvores, danos na rede elétrica e alagamentos pontuais. Nesta manhã, as temperaturas mínimas permanecem semelhantes ao que foi no dia de ontem. Durante a tarde, as temperaturas ficam entre 22 e 28 graus no oeste e também no litoral. Nas demais regiões, as máximas oscilam entre 18 e 24 graus, com valores menores nas áreas mais altas. Amanhã, quinta-feira, a instabilidade ganha força em Santa Catarina, devido à condição pré-frontal, favorecendo a ocorrência de pancadas de chuva e temporais isolados em todas as regiões. Mesmo que de forma isolada, os temporais podem ser intensos e acompanhados por raios, rajadas de vento, chuva pontualmente intensa e queda de granizo. O risco é moderado para ocorrências associadas aos temporais. Durante a tarde, as temperaturas ficam entre 24 e 28 graus no oeste e no litoral, podendo passar dos 30 graus em áreas do litoral sul. Nas demais regiões, as máximas oscilam entre 20 e 25 graus. Pela manhã, as temperaturas mínimas permanecem semelhantes ao dia de hoje, com maiores valores esperados no litoral. Aqui no Alto Vale, nós seguimos com condição para chuva em todos os dias desta semana e também no início da próxima. Hoje, quarta-feira, mínima de 12 e máxima de 18 graus em Taió. Amanhã, mínima de 12 e máxima de 23. Na sexta, mínima de 10 e máxima de 20 graus. E no fim de semana, a temperatura despenca no sábado com mínima de 9 graus e máxima de 16 no domingo. Na sequência, você acompanha o comentário de Alexandre Garcia.
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5: Bom dia, Emerson Lima. Bom dia, ouvintes do Jornal da Educadora.
6: Aqui em Brasília, eu vejo muito esse tipo de perda de tempo. Homenagens. As pessoas se homenageiam. Tem que trabalhar, tem que produzir, trabalhar para o povo, pelo povo e em nome do povo, porque são funcionários do povo, funcionários do público, servidores do público, e ficam se festejando, fazendo festinha. Os romanos chamavam isso, desculpa o latim, asinum asinus fricat. É um burro coça o outro, né? Fricat é, deu fricção em português, né? E asinum, todo mundo sabe que dá.

0: asno. E aí eu estou lembrando disso, porque lá no Supremo, por exemplo, toda hora é homenagem. Ah, o fulano fez 20 anos de Supremo, homenagem. Agora a última foi o ministro Zanin, né, fez 3 anos de Supremo, então homenagem. Serão 11 homenagens por ano, todos os anos. Depois tem um aniversário também, essas coisas. Eu não falo nem no dinheiro do povo que é gasto, né? Mas é o tempo perdido num tribunal que se queixa que tem excesso de carga. Também deixou, infelizmente, deixou de ser tribunal constitucional para ser tribunal de pequenas causas, grandes causas, com pessoas que não estão na jurisdição do Supremo, que vão para a jurisdição do Supremo, seriam primeira instância, mas já vão para a última instância, depois não tem mais a quem apelar, a não ser o bispo, a Deus, né? São essas coisas que acontecem aqui no Brasil. Bom, mas eu queria falar de uma investigação envolvendo agora, ela é o dinheiro do seu avô, da sua avó, do seu tio, da sua tia, que for aposentado ou pensionista e foi descontado lá no contra-cheque. Chegou um total de 6 bilhões. Né? Senador que representa o Maranhão, senador Weverton, o Weverton é W, o pessoal adora, WKY, né? Weverton Rocha, PDT do Maranhão. Está enroladíssimo. Né? O ministro André Mendonça, que trata desse caso, autorizou busca e apreensão e quebra de sigilo dele e da família toda. Né? E de um advogado, Willer W também. Willer Tomás de Souza, que é uma espécie de operador. 11 pessoas. Né? Tem lá a mulher dele, a Samia, com Y também, Samia Rocha, recebeu 11 milhões, né? E depois compraram uma casa de 6 milhões no Lago Sul, aqui em Brasília. E tem uma irmã, Geice, com Y também, né? E tem a Faila, com Y também, né? Tem a filha Ana, com 2 N's, né? E tem a Shinern, com SH, coisas incríveis, né? Bom, mas enfim, o importante é que usavam empresas para fazer a lavagem, tem 2 empresas de postos de combustível, né? E ele é vice-líder do governo. Será que é requisito para isso? Ser líder do governo? Jacques Wagner era líder do governo, Lula ainda outro dia o chamou de líder. E agora esse é vice-líder, deve ser requisito de... Qual é a sua ficha? Ah, eu sou especialista nisso, então vem para cá. É uma coisa incrível. A gente está numa situação incrível. Felizmente tem uma eleição aí na frente, é uma chance para a gente tentar sair dessa. Bom, e eu registro de novo aqui o fato de ontem, que é importantíssimo, porque o Brasil está cada vez se isolando mais no mundo ocidental, na nossa civilização, a nossa cultura judaico-cristã. Estamos cada vez mais isolados. Ele passou 1 hora conversando com Putin, né? Claro que com tradutor, né? Adora conversar com o Xi Jinping da China, com o Irã, ele protege de todas as formas, adora o Hamas e Cuba, claro, né? O Maduro, o Chávez, o Ortega, né? Outro dia mencionou o Foro de São Paulo, que veio para trazer democracia, né? Imagina, o Foro de São Paulo foi feito por Lula, pelo Evo, pelo Fidel Castro, pelo Ortega, né? E foi para trazer democracia. É sensacional, né? Chávez, eu estava esquecendo, 1990. E agora, o Brasil de Lula, de raiva, né? Da sobretaxa, não deu visto para 2 diplomatas americanos que iam ficar 3 dias aqui no Brasil para observar liberdades de expressão na véspera de eleição, do dia 27 ao dia 30 do mês passado, não deixou entrar, e o embaixador americano não consegue receber o de acordo brasileiro, que na linguagem diplomática é uma palavrinha francesa, agreement, né? E aí o Brasil também não dá o acordo para o embaixador americano, que tem nome hispânico, Daniel Pérez, né? Não dá. Aí o Trump, o que fez? Cancelou o visto da embaixadora brasileira em Washington, a Maria Luísa Viotti. Então, Brasil e Estados Unidos estão aí digamos, deram um pausa, né? É isso. De Brasília para o Jornal da Educadora, Alexandre Garcia.
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1: Informações da Polícia e do Corpo de Bombeiros aqui no Jornal da Educadora.
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1: Escola Letícia Possamay comunica a suspensão das aulas nesta quarta após falecimento de estudantes em Pouso Redondo. A comunidade escolar da Escola de Educação Básica Letícia Possamay de Pouso Redondo está de luto após o falecimento dos estudantes Beatriz do nono ano e Arthur do primeiro ano 2. Em razão da perda dos dois alunos, a instituição informou que não haverá aulas hoje, quarta-feira, conforme a orientação da Secretaria de Estado da Educação e da Coordenadoria Regional de Educação de Taió. Em nota encaminhada aos professores, a escola manifestou profundo pesar e solidariedade aos familiares, amigos, colegas de turma e a toda a comunidade escolar, destacando um momento de tristeza enfrentado por todos. As informações sobre as despedidas dos estudantes indicam que o velório e o sepultamento serão realizados em Rio do Sul. A escola reforçou o convite para que aqueles que desejarem possam prestar suas últimas homenagens e pediu compreensão de toda a comunidade neste momento delicado. As aulas seguem normalmente nas demais unidades de ensino. Em respeito à memória dos irmãos, a Prefeitura de Pouso Redondo decretou luto oficial de 3 dias. A administração municipal destacou que a medida representa um gesto de solidariedade à família e de reconhecimento da profunda comoção causada pela tragédia em todo o município. Arthur e Beatriz utilizavam diariamente o transporte escolar disponibilizado pelo município para chegar à Escola de Educação Básica Letícia Possamay. Na manhã de ontem, o percurso até a escola foi interrompido de forma trágica. Além de aluno da escola Letícia Possamay, Arthur também havia estudado no Centro de Educação Infantil Tia Célia e no ano passado participou da Feira Catarinense de Matemática realizada em Pouso Redondo, sendo lembrado pela comunidade escolar pelo interesse nos estudos e pela dedicação. Segundo a Prefeitura, a perda precoce dos irmãos gerou enorme tristeza entre familiares, colegas, professores e toda a população. Durante o período de luto oficial, o município presta homenagem à memória das crianças e compartilha o sentimento de dor vivido pela família. Lembrando que os detalhes dessa tragédia você confere lá no portal Educadora. Inclusive nós aqui da Rádio Educadora também desejamos nossos mais sinceros pesares a toda a família e também toda a comunidade escolar de Pouso Redondo pela fatalidade. Indivíduo com mandado de recaptura é preso após tentar enganar policiais e fugir em Rio do Sul. A Polícia Militar prendeu no fim da tarde de segunda-feira um homem de 34 anos que possui um mandado de recaptura em aberto. A prisão ocorreu no bairro Navegantes, em Rio do Sul, após o suspeito tentar esconder sua identidade e fugir da abordagem policial. A ocorrência teve início por volta das 18h15, quando uma guarnição avistou um veículo Renault Clio em atitude considerada suspeita. Ao perceber a aproximação da viatura, o motorista aumentou a velocidade, o que levou os policiais a realizarem a abordagem do automóvel e de seus ocupantes. Durante a fiscalização, o passageiro apresentou o comportamento suspeito e tentou dificultar sua identificação, fornecendo informações pessoais falsas e alegando não portar documentos. Com apoio da Agência de Inteligência da Polícia Militar, os policiais conseguiram confirmar a verdadeira identidade do homem. Após a consulta aos sistemas, foi constatado que havia contra ele um mandado de recaptura expedido pela Vara de Execuções Penais da comarca de Blumenau. Após a captura, o homem foi encaminhado ao Presídio Regional de Rio do Sul. Jovem é encontrado morto em cela de delegacia em Rio do Sul. Um jovem de 20 anos foi encontrado morto na madrugada de ontem dentro de uma cela da Central de Plantão Policial de Rio do Sul, localizada no bairro Jardim América. A ocorrência foi registrada por volta da 00h30. Após a constatação do óbito, a polícia científica foi acionada e compareceu à delegacia para realizar os levantamentos periciais e os procedimentos necessários para esclarecer as circunstâncias da morte. Até o momento, não foram divulgadas informações sobre o motivo pelo qual o jovem estava detido na unidade policial, nem detalhes sobre a causa da morte. Homem é preso com mais de 0,5 quilo de cocaína após perseguição policial entre Ibirama e Presidente Getúlio. O homem foi preso em flagrante por tráfico de drogas na tarde de segunda-feira após uma perseguição policial que terminou na divisa entre os municípios de Ibirama e Presidente Getúlio. Com o suspeito, a Polícia Militar apreendeu aproximadamente 504 gramas de uma substância semelhante à cocaína. A ocorrência foi registrada por volta das 17h45. De acordo com a Polícia Militar, o homem já era alvo de denúncias por suposto envolvimento com o tráfico de drogas. Além disso, os policiais

0: policiais receberam informações de que ele estaria retornando do litoral, transportando entorpecentes em um veículo. Com base nas denúncias, as equipes montaram uma barreira policial para realizar a abordagem. No entanto, ao perceber a fiscalização, o motorista acelerou o automóvel em direção aos policiais, rompeu a barreira e fugiu em alta velocidade. Os policiais iniciaram o acompanhamento e conseguiram interceptar o veículo na divisa entre Birama e Presidente Getúlio. Durante a revista, foram encontrados então os 505 gramas de substância análoga à cocaína. Diante dos fatos, o suspeito recebeu voz de prisão em flagrante por tráfico de drogas e foi encaminhado à Delegacia de Polícia Civil de Rio do Sul. Colisão entre carro e trator deixa 7 feridos na SC-281 em Ituporanga. Um acidente de trânsito envolvendo um automóvel e um trator agrícola mobilizou equipes do Corpo de Bombeiros Militar e do SAMU na manhã de ontem na SC-281, na localidade de Lajeado, Águas Negras, em Ituporanga. O chamado foi registrado por volta das 7 horas. Para atendimento da ocorrência, foram deslocadas as viaturas dos bombeiros e também do SAMU. Ao chegarem no local, as equipes constataram que o acidente envolvia um carro de passeio e um trator agrícola. Todos os ocupantes já haviam saído dos veículos quando os socorristas iniciaram o atendimento. Segundo os bombeiros, o trator era conduzido por um homem, enquanto o automóvel transportava 6 ocupantes, totalizando 7 pessoas envolvidas na colisão. A equipe da ambulância realizou o atendimento inicial e encaminhou 2 pacientes ao Hospital Bom Jesus. Na sequência, a equipe da unidade Bravo 9 do SAMU transportou outras 3 vítimas para a mesma unidade hospitalar. Após o primeiro deslocamento, a ambulância dos bombeiros retornou ao local da ocorrência para prestar atendimento e conduzir os 2 últimos envolvidos ao Hospital Bom Jesus. Apesar do número de vítimas, o Corpo de Bombeiros não informou a gravidade dos ferimentos, nem divulgou a identidade dos envolvidos. 8:01, esse foi o Jornal da Educadora desta quarta-feira, que fica por aqui. Lembrando que você acompanha essas e outras informações ao longo do dia na nossa programação e também lá no portal educadora.com. Um forte abraço para você, uma excelente quarta e até qualquer momento aqui na programação da Rádio Educadora.
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4: Bom dia, Alto Vale, 8 horas mais 7 minutos, manhã hoje de quarta-feira, dia 5 de agosto de 2026. É o nosso Bom Dia, Alto Vale, iniciamos mais uma manhã. Muita música, notícia, informação e a sua participação valendo. 9245-9200. Manhã hoje especial, né? Manhã de quarta-feira. Está no ar o Bom Dia, Alto Vale.
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6: Bom dia. No que respeito a doenças, pense dessa forma: estou saudável, meu espírito está cheio de boa vontade. Não vejo razão para me preocupar com doenças, desequilibrar-me, jogar nervosismo ou maldade sobre o corpo é agredi-lo, causar doença. Quero mais paz a cada dia. A que conseguir, vou guardar para os momentos em que mais necessitar. O estado de ânimo e fé, a boa direção de vida, são a fonte da minha saúde. Mesmo nos instantes difíceis, agradecerei a Deus pela minha saúde e por tudo que sou. Um pensamento raivoso é uma martelada na cabeça.

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6: 8:19 é o nosso Bom Dia Outro Vale, quarta-feira, 5 de agosto, hein? Vitor Clay, menina linda.

0: já estamos de volta.
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3: Bom dia, Otto Vale, agora 8h35, manhã de quarta-feira, trazendo para você o nosso primeiro bloco de hoje do horóscopo. Mabel, com você, bom dia.
4: Bom dia, Liceu e ouvintes na Rádio Educadora. Vou trazer o horóscopo de quarta-feira, hoje dia 5 de agosto, Áries. Você vai entrar em contato com muita gente e algumas pessoas vão te trazer algo bem positivo. Sua determinação vai estar em alta, o que te permite começar novos projetos ou finalizar os que estão em andamento. Touro, não deixe ninguém colocar intermediários entre você e seu coração. Com calma e total intimidade, você vai esclarecer exatamente o que precisa ser esclarecido. Então aposte na diplomacia e no autocontrole para retomar seu lugar no jogo. Gêmeos, você está no centro das atenções gerais e sua abertura de espírito rende bons frutos hoje. Você segue na sua linha, sem interrupções. Vai ficar ainda mais razoável. Está tudo indo pelo melhor. E Câncer, você vai encontrar na banalidade do dia a dia situações que abrem a porta para realidades superiores. Sua distração pode fazer você cometer gafes, então desacelere. Dê um passo para trás e solte o controle. Daqui a pouco a gente retorna nessa manhã de quarta-feira.
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2: 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Bom dia, Tuvale, 9h, 9:07, mais um bloco do horóscopo. Mabel, com você.
3: Estamos de volta, vamos falar de Leão. Esse é o dia ideal para perdoar e se reconciliar com alguém que está perto de você. E vai precisar de um tempo para respirar, colocar as coisas em ordem e fazer os acertos, desde que acredite nisso. Virgem, você vai perceber um problema na sua convivência. Só cuidado para não ser duro demais nos conselhos que dá. Você passa a entender melhor a sua sensibilidade e ganha energia com isso. E a sua forma melhora, porque você administra melhor as suas reservas. Libra, você vai enxergar com mais clareza uma situação que vinha pesando muito em você há semanas. E está em forma hoje, vai conseguir de um jeito bem concreto virar isso a seu favor, de uma maneira realmente útil. E Escorpião, emoções antigas voltam à tona. Você precisa se esforçar para continuar alinhado com a realidade do agora. O cansaço está travando o seu corpo no plano muscular. Você está com sono atrasado e precisa colocar tudo em dia para recomeçar com tudo. Logo mais a gente retorna na última parte desta manhã.

9h16, você ouviu aqui, ó, Camila Cabello com Havana. Participe 9245-9200, peça música, manda abraço, manda alô. E aí, vocês juntos aqui na Educadora.

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2: Bom dia, eu tô Vale, agora são 9:21, trazendo para você mais um bloco do horóscopo. Mabel, com você.
3: Estamos de volta trazendo o Sagitário. Seu bom humor abre novas portas para você. Chegou a hora de criar contatos inéditos. Recupera energia e sabe usar isso da melhor forma. Aproveite para voltar a uma atividade esportiva. Capricórnio, vai ficar tudo bem mais fácil entender o que as pessoas ao seu redor estão pensando. Hoje você vai encontrar as melhores satisfações fazendo um esforço real para se colocar no lugar delas. Aquário, você se sente animado por uma generosidade forte em relação às pessoas ao seu redor. No amor, tudo fica em primeiro plano e eclipsa o resto. Sua vitalidade é alimentada pela sua própria postura. Você enxerga a vida em tons cor-de-rosa. Ainda assim, não deixe de beber mais água para manter o corpo bem hidratado. E peixes? Uma exigência bem colocada será indispensável para manter seus projetos no caminho certo. Pense no longo prazo. Os esforços físicos que você vem fazendo começam a dar resultados. Agora desacelere. Desconecte do corpo e permita-se descansar de verdade.
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4: Joga a mãozinha lá em cima, Goiânia. Só se vive uma vez. É isso que a gente tá vivendo aqui, viu?

De volta no Bom Dia Tuvalu, 11:14. Manhã, hoje de quarta-feira, 5 de agosto de 2026, é nosso Bom Dia Tuvalu, a sua participação valendo. Ai. 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
2: Bom dia, Tuvalho, 11:36, manhã de quarta-feira. Nenhum

Bom dia, Outro Vale, 11:45. Manhã hoje de quarta-feira, hein? Logo mais você acompanha aqui o Almoçando com a Educadora. Tem a tarde, Daniel. Fique ligado na programação da 90.3 FM. A sua rádio todos os dias, hein? Ed Sheeran.

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3: Muito boa tarde para você, ouvinte da Educadora. Vamos começando mais um Show da Tarde nessa quarta-feira, hoje, dia 5 de agosto de 2026. Eu sou Daniel Machado e vamos juntos até às 18 horas. Aqui tem muita música boa para você. Tem notícias do portal educadora.com a qualquer momento e a sua participação sempre valendo através do WhatsApp 992459200. Show da Tarde de hoje começa com João Neto e Frederico.

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7: Muito bem, estamos de volta com o Show da Tarde. Ótima tarde chuvosa de quarta-feira para você, ouvinte da Educadora. 13:51. 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Vamos dando sequência no Show da Tarde, mais sucesso chegando por aqui. Agora tem Clean Bandit.

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5: Vou contar uma história pra vocês assim.

0: Estamos de volta.
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9: 14 horas e 18 minutos, de volta com o Show da Tarde pra você. E agora tem Mari Fernandes.

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1: Prepara aí que eu já tô preparado.
2: 14 horas e 56 minutos. Mais sucesso chegando aqui no Show da Tarde.

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8: Muito bem, estamos de volta com o Show da Tarde, 15 horas e 7 minutos. 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O sucesso não para, vem chegando mais música para você. Maria Cecília e Rodolfo. Ah.

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1: Dezesseis horas e 24 minutos, a música não para, vamos trazendo para você agora novidades. 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Ótima tarde de quarta-feira pra você. Agora vem chegando mais sucesso com Conrado Alexandro.

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1: É o Show da Tarde na sua Rádio Educadora, 17 horas e 10 minutos. 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

para deixar o Dia dos Pais ainda mais confortável. Vamos dando sequência na nossa programação, agora trazendo mais sucesso. Nayara Azevedo.

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1: Dezessete horas e 28 minutos, trazendo para você agora Lucas Luco.

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2: 17:51 e o show da tarde desta quarta-feira fica por aqui. Muito obrigado pela sua audiência, pela sua atenção. Daqui a pouco, às 18 horas, já vem o programa Sua Parada de Sucessos e ali tem muita música boa pra você, ouvinte da Educadora. Um forte abraço, um excelente restante de quarta-feira e até amanhã. Tchau, tchau.

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0: Está no ar a Voz do Brasil. As notícias do governo federal que movimentaram o país no dia de hoje.
1: Olá, boa noite.
2: Boa noite para você que nos acompanha em todo o país.
1: Quarta-feira, 5 de agosto de 2026.
2: Vamos ao destaque do dia.
1: Lei consolida regras para o transporte rodoviário de cargas no país.
2: E estabelece o pagamento do piso mínimo do frete a motoristas. Gabriela Noronha.
3: A lei estabelece prazo de até 30 dias úteis para o pagamento do frete. Também estão previstas punições mais duras para empresas que contratarem fretes abaixo do piso mínimo.
1: Educação.
2: Desempenho de mais de 30 milhões de estudantes brasileiros passa por avaliação.
1: Divulgados os dados do Índice de Desenvolvimento da Educação Básica. Jéssica Gonçalves.
4: O IDEB permite acompanhar o desenvolvimento da educação básica brasileira. Os dados indicam a evolução da aprendizagem e a estrutura da rede de ensino.
2: E professores podem participar do banco de avaliadores do Programa Nacional do Livro e do Material Didático.
1: Eles vão ajudar a escolher as obras que irão para as salas de aula da Rede Pública de Ensino. Luciana Colares de Holanda.
5: Hoje são cerca de 20 mil profissionais cadastrados e os avaliadores são capacitados para atuar na avaliação das obras.
2: Hoje na apresentação da Voz do Brasil, Mariana Jungmann e Luciano Seixas.
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2: Agora é lei. Estão em vigor novas regras para o frete dos caminhoneiros.
1: A lei trata do pagamento mínimo pelo transporte e medidas de fiscalização e punição em caso de não cumprimento.
3: A nova lei consolida regras para o transporte rodoviário de cargas no país e estabelece o pagamento do piso mínimo do frete a motoristas, com metodologia de cálculo pela Agência Nacional de Transportes Terrestres, a ANTT. Guilherme Boulos, ministro da Secretaria-Geral da Presidência, falou sobre a medida.
6: O piso do frete é o valor mínimo que um caminhoneiro, sobretudo um caminhoneiro autônomo, que trabalha para levar mercadorias e abastecer o povo brasileiro nos quatro cantos, é um valor mínimo que ele tem que receber por frete, por viagem que ele faz, por entrega que ele faz.
3: A lei estabelece ainda prazo de até 30 dias úteis para o pagamento do frete, além da atualização da tabela a cada 6 meses. Também estão previstas punições mais duras para empresas que contratarem fretes abaixo do piso mínimo, com multas que podem chegar a R$1 milhão. E para que seja